após a visão de Deus. E a partir daquele dia, a sua vida nunca mais foi a mesma. Jacó então fez uma aliança com Deus. E isso é que fez a diferença na vida de Jacó. Deus tem uma aliança com você. Mas você precisa fazer uma aliança com Deus. Você precisa sentir o poderoso toque do Todo-Poderoso em sua vida. E você precisa

Sabe? Ele poderia ter escolhido habitar em qualquer lugar. Tinha muito lugar melhor para morar do que com a gente. Existiam lugares muito mais glorificados do que nós. E talvez você se veja tão distante hoje. Talvez você olhe para você e diga: eu nem mereço estar aqui nesse lugar, eu nem mereço que Jesus me alcance, eu nem mereço que Ele diga o meu nome. Não importa o que você acha que mereça, você é a casinha favorita do Senhor. Jesus te escolheu para ser dele. E o terreno que ninguém comprava. Mas você não está entendendo. Ninguém queria você. Você já era lixo, você já estava descartado. Mas o terreno que ninguém comprava, o terreno que ninguém queria dar um real, Jesus disse: deixa que eu pago com meu sangue. Se ninguém quer dar um real, eu pago com meu sangue. Se você

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